Surge então o anúncio de um concurso promovido pela Câmara Municipal de Lisboa para música moderna. Nós gravamos uma maquete com 3 temas, concorremos a esse concurso e fomos selecionados. Chegámos à final e ficámos em terceiro lugar nesse concurso. Isso despertou a atenção do Tozé Brito, que estava na BMG na altura, que era uma editora multinacional, e assinámos contrato. Foi assim que a nossa carreira começou.

0: Duas horas.
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1: Olá, eu sou o Zé Cid, estou na vossa rádio. Obrigado por gostarem do meu novo single de verão, Magia. É um tema antigo, mas recuperado, mais roqueiro e mais atual. Obrigado por me passarem na vossa playlist e bem-ajam por apoiarem a música portuguesa.

0: 3 horas.
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ninguém, ou seja, nós como temos os meios da internet para nos promover, os artistas hoje em dia têm de se fazer descobrir. O que eu fiz foi fazer-me descobrir, fiz um bocadinho um plano de lançamentos com a ajuda de um grande amigo meu na altura, e estruturámos um bocadinho o nosso plano de ataque. E fomos pondo música a música na internet. Eu fazia vídeos em 3D, na verdade, com as técnicas que tinha aprendido nos meus cursos profissionais de multimédia, depois em artes plásticas, com suporte visual. Fui mandando para todas as revistas que eu conhecia, chateando toda a gente que eu conhecia, e fui-me fazendo descobrir.

preferimos fazer este tipo de música agradável, não pensar profissionalmente para nos dar gozo e depois ganhássemos uns trocadinhos, também não era nada mal. E assim aconteceu, começámos a tocar no Grêmio, depois nos bares locais aqui perto da nossa base, e a banda se distinguiu por ter um visual engraçado, e começámos a ter muitos pedidos, mais do que aquilo que eu estava à espera, e aquilo que era pressuposto ter só um part-time, um hobby, porque eu queria ser advogado,

0: 4 horas.
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o sonho da música, o sonho da representação, para qualquer ser humano é complicado, mas eu consegui demover os meus pais, a família em si, e na escola dei mais problemas, porque pronto, eu levava realmente o gravador para a escola em vez dos livros, mas pronto, eu estudei, especializei-me também em outras áreas também, mas a música estava realmente entre mim.

0: Estava a ouvir o material, que é um tema que eu escrevi muito a pensar nos meus filhotes, que são 50% portimonenses, que a mãe deles era de Portimão, ou seja, foram anos e anos aí na Pedra Mourinha, aí no restaurante dos meus ex-sogros, que era o Paladar, e por isso é uma das terras da minha vida, Portimão. Sobretudo no verão, fico horas a escolher, fico naquela barraquinha dos lados e aquela número 1 lá embaixo.
1: Com os geladinhos tirados da máquina?
0: Exatamente.
1: Ah, também é possível isso. Maravilha, maravilha.
0: São as coisas boas da vida.

0: 5 horas.
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vamos imaginar que vamos cantar as pombinhas da Catarina. Mas em vez de cantarmos, só fazemos. Entoamos desta forma, sopramos. O caso com esta melodia, ela tem um papelinho que vibra e que vai produzir um som.

nada se faz só com, pelo fator genético. Quando uma pessoa, seja de qualquer género de arte ou trabalho que queira desenvolver, se sentir que tem jeito ou que sai aos seus e também pode fazer a determinada matéria bem feita, a única coisa que tem que fazer, e acho mesmo que é a única, não é ser autodidata, acho que tem que ir pela formação, para a aprendizagem, para a especialização, mas só se pode ser alguém em alguma coisa trabalhando muito.

eu ficava verdadeiramente comovido por ver que aqueles senhores de família, invariavelmente o tio pegava na viola e saltavam umas músicas nos senhores que eu não sabia que eram, mas aprendi a saber muito cedo, que eram Zeca Afonso, mas iam correndo ao Oliveira, e aquelas coisas todas da luta durante o 20 ao 25 de Abril. E eu via a comoção e a emoção com que o meu pai, os filhos, as pessoas cantavam aqueles temas, e despertou-me em boa hora para perceber o que é que foi viver

sou a pessoa mais conhecida, mas aquela música tem um streaming muito diferente dos outros. 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
1: Os preços dos combustíveis podem voltar a subir de forma significativa a partir da próxima segunda-feira. A previsão da Associação Nacional dos Revendedores de Combustíveis aponta para uma subida de cerca de 15 cêntimos por litro no gasóleo e de 10 cêntimos na gasolina. A confirmar-se, o gasóleo poderá chegar aos 2,17 € por litro e a gasolina aos 2,12 €. A subida dos combustíveis deverá também pressionar os preços dos transportes e dos produtos alimentares com impacto na inflação. A promoção turística do Algarve nos mercados internacionais ganha novo impulso este mês, com uma agenda que inclui ações nos Países Baixos e nos Estados Unidos. Entre os destaques está a visita, até 6 de setembro, da criadora de conteúdos neerlandesa Carola Kirschbaum, numa iniciativa em parceria com a revista Women's Health. O Algarve será cenário de uma sessão fotográfica para a capa da edição de outubro e de conteúdos para as redes sociais da publicação. Nos Estados Unidos, entre 3 e 11 de setembro, o Algarve recebe uma equipa da World's Best Golf Destination para uma produção editorial dedicada à região. Enquanto destino de golfe e de viagens de luxo, os conteúdos serão distribuídos pelos canais digitais da publicação, que conta com cerca de 450 mil subscritores. Entre 7 e 13 de setembro, a marca Algarve estará também presente na Soleim Cup nos Países Baixos, uma das principais competições internacionais de golfe feminino, e segundo o presidente do turismo do Algarve, André Gomes, estas ações fazem parte de uma estratégia que procura reforçar a presença da região nos mercados externos e simultaneamente atrair jornalistas, criadores de conteúdos e profissionais do setor para conhecerem o destino. A Sociedade Vencedora Portimonense tem abertas as inscrições para as aulas da nova época, que arrancam este mês. A oferta inclui quizomba, bachata e salsa, com aulas às segundas e quintas-feiras, yoga às terças e quintas e costura às quartas e quintas-feiras. As atividades decorrem na sede da Sociedade Vencedora, na rua Professor José Buizel, em Portimão, e pretendem contribuir para dinamizar o centro histórico da cidade e aproximar a população desta coletividade centenária. A Fortaleza de Santa Catarina, na Praia da Rocha, recebe entre 18 e 20 de setembro a primeira edição do Portimão World Beer Groove. O evento reúne 13 cervejas premium de vários países, incluindo Estados Unidos, Itália, Japão, Alemanha, Portugal e Irlanda, acompanhadas por propostas de street food e música. O recinto abre no dia 18, entre as 6 da tarde e meia-noite. No dia 19, funciona das 12 à meia-noite e no dia 20, das 12 às 22 horas. A entrada é livre. A Arte Chique, feira de artesanato e sabores, realiza-se nos dias 12 e 13 de setembro em Monchique, com a entrada livre. O evento decorre junto à Junta de Freguesia e no Largo dos Chorões, reunindo cerca de 30 expositores de artesanato, produtos locais, gastronomia e tasquinhas. A iniciativa inclui ainda animação e o tradicional encontro de acordeonistas. Paralelamente, realiza-se torneio 3 sets, organizado pelo Clube de Caça e Pesca de Monchique. A feira funciona no sábado das 10 às 22 horas e no domingo das 10 às 20.

Mas o exercício que eu depois apliquei foi o de tentar conciliar as minhas preferências com as preferências do meu público-alvo, daquilo que eu sei que o meu público gosta, aquilo que o meu público consome de mim.

gostava mesmo sim de deixar essa mensagem de que uma pessoa que está convosco e que vos faz sentir mal, essa pessoa não gosta de vocês, essa pessoa não pode estar perto de vocês, vocês têm que saber dizer não às coisas. Eu não soube dizer não, por isso é que eu acho que isto é tão importante. Parecem coisas que se deu aprender na pré-escola, mas aprender a dizer que não é mesmo a coisa mais importante. Eu estou a aprender a fazer isso, aprender a gostar de mim, aprender a dizer que não, aprender a saber o meu valor e o que é que eu não posso permitir. E denunciar as coisas é muito importante.

0: 9 horas.
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Olá, bom dia, boa tarde ou boa noite, dependendo do fuso horário em que nos está a escutar. Esperemos que esteja bem disposto, calminho, tranquilo, para nos poder escutar à vontade. Então venha connosco.

começamos então este ponto de encontro com música nova de Chico da Tina, Paga ou Larga, depois Cláudia Pascoal. Agora vem por aí o João Pedro Paes e logo a seguir a hipnoterapia com o Dr. Jorge Cosme.

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1: Ora bem, normalmente o doutor Jorge Cosme faz-nos companhia neste espaço, hoje não é exceção. Doutor, seja muito bem-vindo.
2: Olá, Helena, como está?
1: Está tudo bem. Espero que o doutor também.
2: Está, felizmente está tudo bem.
1: Muito bem. Então hoje vamos para temas diferentes. Doutor, o que eu lhe pergunto é, quem teve AVC, se quiser fazer, por exemplo, hipnose, esta é prejudicial ou, pelo contrário, pode dar alguma ajuda?
2: Olha, Helena, prejudicial não é. Antes, pelo contrário, quem teve um AVC, em princípio, e paradoxalmente, não é? Porque digamos que é o cérebro que fica de certa e determinada maneira que afeta depois todo o sistema nervoso, mas é benéfico uma pessoa ter ou fazer hipnose depois de um ataque ou depois de um acidente vascular cerebral. No entanto, os benefícios que tem centram-se ao nível da reabilitação motora, ao nível da gestão da dor, o apoio emocional e a recuperação cognitiva também é benéfico, digamos, nessas áreas, uma vez que as pessoas, contrariamente ao que muita gente pensa, na reabilitação motora, por exemplo, ajuda a reduzir a rigidez muscular e a melhorar a amplitude de movimentos. Na gestão da dor é altamente eficaz no controle precisamente daquela dor central pós-AVC, que são as dores neuropáticas ou uma sensação de queimação que geralmente os doentes têm nessas circunstâncias. E emocionalmente vai também reduzir de forma significativa os níveis de ansiedade, a frustração, os sintomas, digamos, de depressão que advêm da pessoa ter, digamos, todos aqueles sintomas, não é? E no fundo acaba por tudo isto ser benéfico para a pessoa que tem, pronto, é o que desenvolve um AVC, mas eu gostaria de somente de ressaltar três aspectos em que o hipnoterapeuta deve ter atenção, que são eles: se a pessoa sofre de epilepsia, se tem transtornos psiquiátricos graves, ao nível, digamos, de um histórico com psicose ativa, com esquizofrenia, por exemplo, dissociação severa. Essas pessoas com este tipo, digamos, de sintomas, digamos, patologias, não devem ser submetidos à hipnose, nomeadamente sem um acompanhamento psiquiátrico direto. De qualquer das maneiras, há outro aspecto que também é preciso ter em conta, que é na fase aguda do AVC hemorrágico, ou seja, no período imediatamente após um AVC hemorrágico, daqueles onde há sangramento efetivo, aí o foco deve ser a estabilização médica absoluta. Nós não devemos intervir nesses momentos, nessa altura, só numa fase mais posterior. De resto, tudo aquilo que eu acabei pronto de referir anteriormente, por todos esses fatores, fazer hipnoterapia é um excelente auxílio, que não vai de maneira nenhuma, atenção, substituir em caso algum as outras terapias que também são precisas fazer, como as que são convencionais, a terapia ocupacional, a terapia da fala. Todas essas também devem ser englobadas juntamente com a hipnose. A hipnose é complementar a todas elas, além do tratamento e do acompanhamento médico que é feito. De resto, Helena, podemos dizer que estamos conversados em relação a este assunto.
1: Quando falou nessas três patologias, e eu foco-me agora na epilepsia,
2: sim,
1: a pessoa só porque teve AVC já não pode, ou uma pessoa somente que tenha epilepsia não deve nunca ser submetida à hipnose?
2: É assim, tal como eu disse, é assim, se for num AVC, não é aconselhável, e é como eu digo, porque são patologias que exigem cuidados redobrados, e se a pessoa vai fazer hipnose, nestas circunstâncias pode acontecer, desencadeia uma crise, não é? De epilepsia. E o hipnoterapeuta não tem capacidade de lidar com esse problema. De maneira que é de todo não recomendável. Se a pessoa tem epilepsia, a hipnose aí deve ser feita com muito cuidado. Não quer dizer que não se possa fazer, atenção, só que é feita de outra forma. Pode ser feita através da hipnose conversacional, pode ser feita, digamos, com outra abordagem, de outra terapia. Terá sempre que haver cautelas, tanto na epilepsia como em pessoas que tenham transtornos psiquiátricos graves. Quando eu fiz o meu curso de hipnoterapia, das coisas que me avisaram foi precisamente se a pessoa, naquela altura, tivesse realmente estes sintomas ou apresentasse estes distúrbios, que nós não deveríamos fazer, não era aconselhável, porque não tínhamos nem experiência, nem capacidade, digamos, de poder fazer ali algo que pudesse, pronto, ajudar a pessoa através da hipnoterapia.
1: Muito bem. Pronto, então estamos conversados para a semana a mais.
2: Certo.
1: A continuação de boa semana.
2: Igualmente para a Helena e para todos aqueles que nos estão a ouvir, votos de uma boa semana e um abraço.
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esperemos então que esteja a gostar desta nossa emissão do Ponto de Encontro. Se precisa de conselhos, já sabe que pode entrar em contacto connosco através do 917-2265-80. Esteja onde estiver, que realmente se sinta muito bem.

0: Helena Gomes.
1: Sou eu própria, estou por cá com toda a minha equipa a desejar-lhe um excelente fim de semana, uma ótima semana, dependendo de quando nos escuta, pois claro. E se só agora entrou em contacto connosco, pois já perdeu muita e boa música, no entanto, está a tempo para ficar connosco. Ainda tem sensivelmente hora e meia para relaxar.

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1: Viva, seja bem-vindo a mais uma rúbrica Legalmente Falando. Todas as semanas, neste horário, temos connosco o Paulo Lourenço para explicar ou responder a perguntas dos ouvintes sobre leis e fiscalidade. Vamos então à pergunta desta semana. Somos três irmãos. O nosso pai faleceu recentemente. Quando começámos a tratar de todos os processos legais, mesmo não havendo grande herança, o meu irmão mais novo disse que não queria nada, renunciava à herança qualquer que fosse. Disse que não queria receber nem pagar nada. Ora, a minha pergunta é: pode ele fazer isto? De que forma? Ele é casado, tem filhos, disseram-me que os filhos podem ter uma palavra a dizer, mas são menores. Um tem 13 e outro 5 anos de idade. Pergunto, então, se pode renunciar e, no caso de poder renunciar à herança, pagamentos ou recebimentos, o que é que temos que fazer com esta decisão dele?
2: Na verdade, é assim mesmo como o nosso ouvinte colocou a questão. O renunciar à herança é um direito que qualquer pessoa tem. Simplesmente, para o fazer, tem que ser em bloco. Não se pode só dizer aceito umas coisas, não aceito outras. Ou rejeita tudo, ou aceita tudo. Tem a particularidade que, se a herança que tiver bens imóveis, a renúncia só é válida se for celebrada por escritura pública ou documento particular autenticado. Se não tiver bens imóveis, basta que seja efetuada através de um documento. A particularidade que se coloca neste caso do nosso ouvinte tem a ver com o facto de ele ter filhos e serem menores, porque quando alguém renuncia a uma herança, os filhos aparecem a suceder nessa herança por direito de representação. E neste caso concreto, como são menores, eles têm que ser, o exercício dos respectivos direitos tem que ser assegurado pelos pais. Ora, neste caso, se o próprio pai renuncia à herança, o mais provável é que o queira fazer também em relação aos filhos. Simplesmente a lei exige que, no caso dos menores, para que haja renúncia à herança, tem que haver uma autorização do tribunal. Portanto, em concreto, qualquer pessoa pode renunciar à herança, não há nada que o impeça.
1: Se não tiver filhos, é automático. Filhos, ou através de escritura pública.
2: Exatamente, se houver bens imóveis, com escritura pública. Se não houver bens imóveis, basta um documento particular. Havendo filhos, ou são maiores ou são menores. Se forem maiores, são eles que têm o direito de aceitar ou de renunciar também. Se forem menores, tem que ser, a renúncia tem que ser concretizada por via dos pais, mas com expressa autorização pelo tribunal.
1: No caso de a herança ser não a receber, mas a ter que pagar qualquer coisa, aplica-se a mesma legislação. Portanto, ele pode não querer nada, pagar nada, mas tem que fazer os passos tal qual como são feitos.
2: Tem que renunciar expressamente.
1: Há prazos para isto? Ou não, é os prazos normais
2: para
1: da comunicação?
2: Não há prazo. O que há é que, se a pessoa aceita qualquer coisa que tenha a ver com a herança, tacitamente aceitou a herança, não é? Portanto, para haver a renúncia, ela pode ser feita a qualquer tempo, simplesmente não pode haver aceitação de nada que tenha a ver com o tal a ser hereditário, porque se aceitar uma pequena parte do que quer que seja,
1: fica logo com a aceitação toda.
2: Que aceitou a herança toda, exatamente. E aí aceita o bom e o menos bom.
1: Muito bem, Paulo, muito obrigado. Voltamos de hoje 8 dias para uma outra pergunta sobre leis e fiscalidade em mais uma edição do Legalmente Falando.
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0: se ainda está de férias, tanto melhor. Ai, que inveja! Estou a brincar, não tenho inveja de ninguém. Um dos sentimentos que não mora aqui no meu coração. Espero que também não more no seu, porque inveja faz mal. Inveja, ódio, enfim, esses sentimentos negativos fazem mal a nós mesmos. Não fazem mal aos outros, fazem a nós mesmos. Por isso, sentimentos bons, pensamentos positivos, isso sim, faz bem à nossa alma e ao nosso corpo.
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1: As cruzes do caminho. Você já deve ter reparado no curso das rodovias federais e estaduais um sem fim de cruzes espalhadas ao longo dos inúmeros quilômetros que ligam as pontas de nosso país. Em geral, elas assinalam um acontecimento trágico ocorrido naquele trecho da estrada. Um atropelamento, um choque entre veículos, um tombamento de caminhão, cujo desfecho foi a morte de uma ou mais pessoas. Elas também registram de forma singela a tristeza, o pesar daqueles que padecem a saudade da ausência física de seus amores. Estradas, tantos quilômetros e tantas cruzes. Silenciosas, discretas. Ali está o memorial em respeito à lembrança de alguém. Para nós, um desconhecido, mas que foi muito amado por ser filho, filha, esposo, esposa, pai, mãe. Erigidas em meio à pressa, à velocidade, erguem-se em respeito à saudade, às recordações, às lágrimas. Quantas cruzes deixamos às margens do nosso caminho? Quantas lágrimas deixamos correr soltas? Quantos arrependimentos sepultados, amarguras, desilusões, frustrações? Jesus, o Mestre Nazareno, sentenciou: se alguém quiser me seguir, negue a si mesmo, tome a sua cruz e me siga. Cada cruz que deixamos em nossos caminhos, ainda que referenciem as dores e os sofrimentos pelos quais passamos, ajudam a contar os passos que demos para chegar onde estamos e para sermos o que somos. As cruzes deixadas representam a morte de um antigo eu, a fim de que possamos renascer mais experientes, mais sábios, mais preparados para os novos desafios. Na Epístola aos Efésios, colhemos: renunciai à vida passada, despojai-vos do homem velho, a renovai sem cessar o sentimento da vossa alma e revesti-vos do homem novo, criado à imagem de Deus, em verdadeira justiça e santidade. Para cada cruz em nossa jornada, uma despedida. Ainda que com lágrimas, pouco a pouco, damos adeus ao nosso orgulho, à nossa maledicência, à vaidade, ao desamor, à falta de caridade e fé. Em toda cruz, paulatinamente, vamos deixando para trás o homem velho, os velhos hábitos, os antigos preconceitos. A cada cruz, a exemplo do Rabi da Galileia, entregamos na mão do Pai nosso espírito em marcha, o qual ruma em direção à verdade, ao bem e à felicidade. As cruzes, ao longo das rodovias, representam apenas um breve adeus, uma vez que a vida jamais cessa. Os laços fraternos jamais se desfazem, e não há dúvidas quanto ao reencontro com nossos amores no outro plano da existência. Da mesma forma, as cruzes que deixamos no curso de nosso caminho representam lágrimas passageiras, dores que não são eternas, visto que o norte de nossa jornada é a felicidade, o bem, a paz. Tomemos as nossas cruzes, os nossos desafios, os nossos medos, os nossos infortúnios e sigamos o Cristo. As cruzes às margens de nossas jornadas e as que carregamos são os desafios que a providência divina sabe sermos capazes de superar. Com elas aprendemos e através delas nos renovamos. Pensemos nisso.

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1: Se não sabe, fica a saber que ainda temos para escutar a Linha de Eco e também as Crónicas da Isabel. Será a última parte deste ponto de encontro. Se anda na estrada, aceita os votos de uma boa viagem.

0: 11 horas.
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2: Seja muito bem-vindo à nossa segunda e última hora de hoje. Vamos já falar com o Dr. Fernando Figueiredo.
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2: Ora, já estamos no espaço Haja Saúde. O Dr. Fernando Figueiredo é, assim, o protagonista. Doutor, seja muito bem-vindo.
4: Ora, as minhas saudações para quem me escuta.
2: Vamos ao comentário da semana.
4: São longos os anos, todos esperamos que as esperas nas urgências sejam cumpridas conforme a lei determina. Em competência dos vários ministros da saúde dos vários governos, são os promotores do não cumprimento da lei. E não vejo que o Ministério Público venha a acusá-los. Lei à parte, mas a insensibilidade para quem em sofrimento aguarda horas por uma atitude ou palavra de conforto é uma constante por aqueles que nós nomeamos. Senhores ministros e deputados, quando estão mal, é coberta de várias ou de vários expedientes, são rapidamente atendidos. Mas olhem para as longas horas daqueles que não deviam ter votado em vós e criem uma norma. Ou seja, quando é imposta uma pulseira ao utente, seja informado do tempo possível de espera. Para terminar, julgo que isto é um ato de humanidade. Cada um possa gerir o seu tempo, que não devia existir, claro está, e não ficar como um cão às ordens do dono. O dono desumano, à fome, à sede, em sofrimento, numa cadeia, muitíssimas horas sem saber o que vai acontecer. Acho que é a altura, no mínimo, o bom senso dizerem às pessoas, vai ter que esperar tantas horas. Não precisa de estar aqui em sofrimento. Escolha uma melhor opção.
2: Então, doutor, estamos em pleno verão, ou por outra? Quase. Daqui a pouco é outono, mas bem, ainda estamos no verão. E há alguém que se queixa de pernas inchadas, derrames e dores. Isto é normal no verão? Há aqui algum problema de circulação ou não? O que é que tem para dizer?
4: Ora bem, nesta altura do ano é frequente o aumento de patologias deste tipo. E claro está, se tivesse ligado antes, talvez tivesse passado um verão melhor. Primeiro que tudo, atenção ao colesterol. E sobretudo numa alimentação que favoreça o aumento de trombos, mesmo que minúsculos. Cito as claras de ovo. Prejudicam o metabolismo do cálcio. Deve privilegiar vegetais crus e ter muito cuidado com o cozinhar de gorduras, não só vegetais como animais. Nas vegetais dou como, por exemplo, fazer bolos em que vão cozinhar as nozes, amêndoas, avelãs, que ao fazerem isto vão aumentar o colesterol.
2: Mas agora há aqui uma polémica tão grande com o colesterol, porque dizem que o colesterol está também no nosso cérebro, que nós não podemos viver sem colesterol, que as pessoas que têm mais colesterol até têm mais facilidade de combater certas doenças, inclusive no cancro. Há uma polémica, há médicos e médicos a falar que o colesterol não faz mal. O que faz mal é a junção dos dois e depois tem que se fazer umas contas, enfim, que é um pouco confuso para o comum mortal. Em que é que ficamos? Porque antigamente o valor do colesterol acho que era 250, depois foi baixando. Para quem ouve, torna-se confuso.
4: É, eu vou dar uma ajudinha nesta máquina. O problema, de facto, do colesterol elevado de uma forma anómala é aqui é que temos que considerar. Porque nós há muitos milhares de anos não cozinhávamos as gorduras, comíamos conforme a natureza dava. E essa gordura, que o nosso organismo metaboliza muito bem, não faz trombos, é extremamente necessária no nosso cérebro. Não tenho dúvidas nenhumas do que estão a afirmar. É muito necessária nos nossos músculos. É muito necessária, porque também hoje, através dos estudos, não temos dúvidas nenhumas, e quem tem um colesterol mais elevado tem menos probabilidade de ter cancro. Agora, quando as gorduras vão se fixando nas veias, misturados com o mau metabolismo do cálcio, aqui é que é o problema. Isto é resultante da cozedura dos alimentos. Nós, durante milhares de anos, não cozinhámos alimentos. Durante milhões.
2: Mas as análises que se tiram não dizem se a gordura foi cozinhada ou não. O que interessa é...
4: É quando aparece aquele elemento do mau colesterol nas análises, elevado, e o bom colesterol, que é aquele que limpa as artérias, está baixo, não é preciso fazer muitas contas. O que é preciso é olhar para os parâmetros e ver. Mau colesterol, entre tanto e tanto, se está mal, se está acima do valor aceitável, já começa a estar tudo muito mal. E depois, o outro, que deveria ser aquele que ajudava a limpar os trombos, está baixo, aqui é que é o problema. Olhando para o colesterol total, quando ele ultrapassa os 250, numa escala de 200, se numa escala de 220 ou 230, ainda poderia ser um bocadinho mais acima. Quando ele ultrapassa estes valores, imediatamente devemos abrir o olho para os de baixo. Ou então, se não se fez uma análise ao colesterol total, colesterol bom e o colesterol mau, ou seja, o HDL e o LDL, se no total aparecer um número muito elevado, então aí temos que fazer uma análise aos outros para ver em que situação é que estamos. E a partir daí, como eu ia falar sobre esta temática, não cozinhar gorduras sob qualquer ponto de vista.
2: Por isso, as gorduras não fazem mal desde que sejam cruas.
4: Cruas. Uhum. Foi aquilo que nós fizemos na natureza. Hoje em dia, com a cozinha, acho muito interessante, e sobretudo com os cozinheiros da morte, quando aparecem aqueles pratos extremamente complicados e elaborados à vista, sem algum cuidado nestas situações. Eu posso afirmar isto, porque há uns anos fui convidado para dar aulas numa escola de cozinha. Ao fim de alguns meses disseram-me, não pode, não dá, diz tudo ao contrário daquilo que nós fazemos.
2: Pois, agora também há quem afirme que as farinhas, o açúcar, é que aumenta o mau colesterol.
4: Também pode acontecer uma situação destas, porque o excesso de açúcar vai alterar todo o nosso metabolismo hepático.
2: Então a falar no órgão vital, o fígado.
4: Que vai ser o resultante do bom ou mau colesterol, no fundo.
2: Uhum.
4: Também o glúten vai produzir alterações no nosso intestino e depois a absorção das gorduras, das boas gorduras, são prejudicadas pelo glúten.
2: É uma máquina complexa. O nosso
4: não,
2: corpo.
4: Isto é a nossa máquina, não é nada complexa. Nós com a civilização é que estamos a complicar tudo. Coma os alimentos conforme a natureza os dá. Não tentem subvertê-los, empaladar nisto ou naquilo, porque estamos a enganar-nos. Coisas que não são naturais.
2: Então o doutor acha que nós devíamos comer carne crua?
4: Se for capaz de comer carne crua, comam carne. Se não são capazes de comer a carne crua, é o organismo a dizer, vão temperar esta porcaria que não é própria para mim, vão disfarçar todo o seu paladar para meterem cá dentro um veneno.
2: Bom, há quem me pergunte se o doutor come assim.
4: Eu como carne e peixe crua, porque assim estou feito para comer carne.
2: Ah, pronto.
4: Porque se não estivesse, não como. Há certos alimentos que eu meto à boca, imediatamente sinto repulsa neles, dados naturalmente. Quer dizer que ou naquele dia não preciso daqueles nutrientes. Ou então está absolutamente contrário ao meu padrão genético.
2: Certíssimo.
4: E nessa altura eu não como. Eu não vou alterar um alimento conforme a natureza o dá. Eu como das duas maneiras, ou cozinhado ou cru. Se eu não consigo comer aquele alimento conforme a natureza o dá, não vou cozinhá-lo para me enganar.
2: Certo.
4: E eu acho que aquilo que tem feito não está muito mal.
2: Pois.
4: Em capacidades mentais, em capacidades físicas, à idade que eu atingi. Uhum. Parece-me que não estou a fazer assim muito errado, apesar de eu até aos meus 50 anos ter sido um suicida consciente.
2: Ah, ok.
4: Depois comecei a ter juízo, comecei a perceber, ou mudava a agulha, ou tinha um acidente, não é?
2: E consegue-se recuperar, por exemplo, a partir dos 50 anos, já não fazer tantos erros alimentares?
4: Olha, por exemplo, eu vou dar aqui um exemplo. O homem, a partir de uma certa idade, começa a se levantar durante a noite para urinar.
2: Uhum.
4: O que não é normal.
2: Exato.
4: Nessa altura devíamos olhar para a próstata.
2: Então, e por exemplo, e se for a mulher?
4: A mulher assim começa a ter alterações hormonais, calores, isto, aquilo, aquilo outro. Uhum. Securas vaginais, securas da boca, diminuição da libido. Imediatamente também deve fazer uma compensação, que está a fazer uma grande alteração no organismo. Não vai envelhecer mais cedo, ninguém tenha dúvidas disso.
2: Mas, por exemplo, uma mulher que começa a urinar durante a noite, isto pode ter algum problema?
4: Eu ando a ver, porque a mulher não tem normalmente esse problema.
2: Ok.
4: Ou ando a ver mais líquidos.
2: Sim.
4: Porque a mulher não tem próstata.
2: Exatamente.
4: Ou então, pode estar aqui a dar-se um problema e terem que ir vigiar. A sua bexiga está a perder elasticidade, que ela espaço tem. Não tem ela a próstata para,
2: exatamente,
4: para roubar-lhe os passos.
2: Claro.
4: Consinto que pode estar um problema na bexiga. Ou então, dá a tomar líquidos de uma forma exagerada. Porquê? Porque estão a aparecer as securas da boca.
2: Muito bem.
4: Então, se está a tomar líquidos de uma forma exagerada, com certeza vai ter que os lançar durante a noite, não é? Também.
2: Certíssimo.
4: Começa a haver aqui uma alteração. E é nessa altura que nós temos que começar a ter atenção. Mas em relação a este problema que nós falámos, daqui das pernas cansadas, eu vou-lhe dizer aqui muito simplesmente um exercício que será excelente para melhorar toda esta situação. Ou seja, vai arranjar um alguidar no qual seja capaz de sentar. Vai fazer um banho chamado pés e assento. E com esse alguidar vai pôr um pouco de água, um alguidar que se senta dentro nele com os pés de fora, e então começa por marcar passos nessa água, contando até 6 ou 8. 1, 2, 3, 4, 5, 6. Tira os pés e senta-se no alguidar e conta outra vez 1, 2, 3, 4, 5, 6. Volta a marcar passos e volta-se a sentar, volta a marcar passos e volta a sentar. Faz isto umas 6 ou 7 vezes. É feito este tratamento para levantar. O que é que acontece? Vai obrigar o sangue a circular de uma forma rápida. Porque orelhas de gato, sim, cão e cu de gente nunca está quente. O que é que quer dizer? Que vamos obrigar com este exercício a movimentar o sangue de uma forma rápida e evitar eliminar os tais trombos que fizeram as pernas cansadas e inchadas.
2: Muito bem. Doutor, o tempo já vai longo. Fruta para hoje, fruta, planta.
4: Olha, podemos falar sobre a rúcula?
2: Então vamos lá.
4: Ora bem, é uma plantinha da Ásia. Aparece em Portugal e é cultivada já há bastante tempo. É uma hortaliça bastante agradável. As folhas atuam como estimulantes das funções orgânicas e favorecem a diurese. Servem como purificante do organismo no sangue, se relativo ao sangue. Com propriedades depurativas, lavar algumas folhas de rúcula, escorrendo-as bem, claro está, poderão pôr-lhe um pouco de sal e consumi-las desta forma. Prolonga o tratamento durante vários meses, 3 vezes por semana, pois desta maneira os seus rins vão passar a funcionar muitíssimo melhor. Pode adicionar um pouco de azeite extraído a frio. A composição da rúcula destaca-se a vitamina A, a K, a vitamina C, bastante rica em luteína, logo os nossos olhos agradecem. Ajuda a tratar conseguindo problemas oculares, baixa o colesterol, protege o coração, baixa também a glicemia excedentária, tem propriedades antioxidantes, logo retarda o envelhecimento. As suas folhas e as suas fibras tratam e previnem problemas do trânsito intestinal, elimina gases intestinais, auxilia o tratamento de anemias e problemas pulmonares, tudo isto se beberem a água de cozer a rúcula.
2: Fica a dica. Por isso pode-se fazer sopa de rúcula, não é?
4: Não, eu sempre aconselhei, não deem sopa na sopa.
2: Certíssimo. Bom, doutor, hoje temos mesmo que ficar por aqui. Para a semana, certamente, há mais. Desejo-lhe Bom fim de semana, uma ótima semana e de hoje a 8 dias cá os espero.
4: Foi um prazer estar consigo e até para a semana.
2: Até para a semana. Já sabe então, se quiser colocar alguma pergunta ao Dr. Fernando Figueiredo, mas também ao Dr. Cosmo ou ao Dr. Paulo Lourenço, é só ligar ou enviar mensagem para o 917-226-5580.
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0: E agora, vamos lá cuidar do planeta.
1: Minuto Verde, uma parceria com a Ágora Associação Ambiental. Em 2020, cada português consumiu, em média, 186 litros de água por dia. Apesar de a ONU recomendar gastar no máximo 110 litros. Prevê-se que em 2040 Portugal esteja em crise de escassez de água, o que

Sinceramente, eu não sei o que esta música tem. Eu só sei que me arrepio cada vez que ouço este Juntos para Sempre. Este Jota dos Santos tem um timbre fantástico e um falsete que não é para qualquer um. Concorda comigo? Voltamos daqui a pouquinho para a nossa última parte.

Estamos quase, quase no final deste ponto de encontro. Temos pouquinho tempo para estarmos juntos.

0: sensivelmente a esta hora chega a Isa Tudela com a linha Deco.
1: Saudações a todos os consumidores que acompanham mais uma rúbrica em parceria com a Deco Centro aqui na sua rádio. Entraram em vigor novas regras do Banco de Portugal para a concessão de crédito à habitação. Estas alterações contribuem para reforçar a concessão responsável de crédito, reduzindo aqui o risco sobre endividamento das famílias. Portanto, o Banco de Portugal identificou alguns riscos associados ao valor dos empréstimos concedidos, ao ritmo da concessão de crédito à habitação e ao perfil de risco de alguns consumidores, e decidiu ajustar as regras para prevenir dificuldades futuras. Estas alterações reforçam a proteção financeira das famílias e promovem então uma concessão de crédito mais prudente. No entanto, também importa não confundir a concessão responsável de crédito com o problema do acesso à habitação. Mas vamos perceber o que é que muda na prática. Desde logo, a taxa de esforço recomendada vai baixar para 45%. Portanto, esta é a principal novidade e diz respeito então à taxa de esforço, ou seja, à percentagem do rendimento líquido mensal destinada ao pagamento das prestações de crédito. Até agora, o Banco de Portugal recomendava que este indicador não ultrapassasse os 50% e, a partir de agora, a recomendação passa para os 45%, permitindo que as famílias mantenham uma maior margem financeira para suportar as restantes despesas do agregado familiar e fazer face a imprevistos. Também há novos prazos máximos para os empréstimos, portanto, existem aqui dois limites para a duração dos contratos de crédito à habitação. São até 40 anos para mutuários com idade igual ou inferior a 35 anos e até 35 anos para mutuários com aqui mais de 35 anos. No que diz respeito aqui ao financiamento a 100% para imóveis dos bancos, também há aqui alterações e, portanto, deixam de poder beneficiar do financiamento até 100% do seu valor e passam a aplicar-se os limites gerais do rácio entre o montante do empréstimo e o valor do imóvel. Os contratos de locação financeira de bens imóveis, aquilo que se chama o leasing imobiliário, deixam de estar abrangidos por esta recomendação e, em contrapartida, as regras continuam a aplicar-se aos contratos de locação financeira de bens móveis, como os automóveis. O que é que, na prática, significam estas alterações para quem quer comprar a casa? De facto, traduz-se aqui numa redução do montante máximo que conseguem as famílias obter junto do banco. Imagina aqui um agregado familiar com um rendimento líquido de 2.800 euros, pelas regras anteriores, poderiam suportar prestações de crédito até 1.400 euros por mês. Com esta nova recomendação de uma taxa de esforço máxima de 45%, este valor reduz-se aqui aproximadamente para os 1.260 euros. Embora a diferença possa parecer reduzida, pode traduzir-se no montante de financiamento inferior e, portanto, consequentemente, a necessidade de procurar uma habitação de menor valor ou de dispor de uma entrada inicial mais elevada. Importa recordar que este montante que o banco está disposto a emprestar nem sempre corresponde ao valor que é prudente assumir. O orçamento familiar equilibrado é permitir fazer face às despesas correntes, constituir uma poupança e responder a acontecimentos inesperados, como a perda de rendimentos, despesas de saúde ou subidas das taxas de juro. Naturalmente que a DECO, através do Gabinete de Proteção Financeira, está disponível para prestar mais informação e podem contactar-nos pelo 239-841-004 ou através do endereço eletrónico deco.centro@deco.pt. A DECO, sempre consigo.

0: Vamos avançando no tempo e agora é tempo de ficarmos com a Isabel Costa.
1: E se uma velha farda pudesse ter uma segunda vida em vez de acabar no lixo? Foi precisamente isso que aconteceu no Zumarim. No âmbito das comemorações dos 35 anos do parque e depois da renovação da sua imagem, as antigas fardas dos colaboradores ganharam uma nova utilidade. Foram transformadas em 100 camas e 75 mantas para cães e gatos. Um exemplo simples, mas que diz muito sobre aquilo que podemos fazer quando olhamos para aquilo que já não usamos com outros olhos. Em vez de simplesmente descartar as fardas, o Zumarim decidiu reutilizar os materiais e prolongar o seu ciclo de vida. É o chamado upcycling. Transformar um produto que perdeu a sua função original numa coisa nova, útil e com valor acrescentado. E há aqui uma dupla dimensão. Por um lado, ambiental. Menos desperdício e uma utilização mais prolongada dos materiais. Por outro, social. As camas e mantas foram distribuídas pelos colaboradores que se inscreveram para as levar para os seus animais e as peças que sobraram foram entregues ao canil de São Francisco Xavier. Ao todo, foram doadas cerca de 55 peças, entre camas grandes, camas pequenas e mantas. O projeto foi desenvolvido em parceria com a United to Remake, uma startup portuguesa dedicada à reutilização de materiais e à inovação social. E esta história deixa uma ideia que vale a pena guardar. Reciclar é importante, mas reutilizar pode ser ainda melhor. Antes de deitarmos alguma coisa fora, talvez devêssemos perguntar: será que ainda pode ter outra utilização? Uma farda que já não serve para vestir pode transformar-se numa cama para um animal. Uma peça de mobiliário antiga pode ser recuperada. Uma embalagem pode ganhar uma nova utilização. São pequenos gestos, mas quando multiplicados por empresas, instituições e cidadãos, podem representar uma diferença significativa na redução do desperdício. Porque a sustentabilidade não passa apenas por grandes investimentos ou grandes mudanças. Às vezes, começa simplesmente por não deitar fora aquilo que ainda pode servir. E no Zumarim, 175 antigas fardas vão agora continuar a sua história. Desta vez, a dar conforto a cães e gatos.

0: Nada mais por hoje. Oxalá tenha gostado da nossa companhia. Nós voltamos de hoje a 8 dias. Esperemos então que depois se junte a nós novamente. Continue a ter um agradável dia. Até para a semana.
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Um acontecimento histórico por cada um dos 365 dias do ano. Os dias da história. Uma compilação de Paulo Jorge de Sousa Pinto, com edição de Daniel Vieira. 6 de setembro, 1620. Partida de Inglaterra do Mayflower. Foi neste dia que o navio Mayflower deixou finalmente o porto inglês de Plymouth, em direção ao continente americano, depois de uma primeira tentativa abortada em agosto. A viagem atribulada do Mayflower durou cerca de 2 meses e ficou concluída a 9 de novembro, quando atingiu a região de Cape Cod. O navio transportava, além da tripulação, 102 passageiros. Tratava-se do primeiro grupo de famílias de uma congregação calvinista que emigrava para o Novo Mundo a fim de escapar às perseguições que sofriam na Europa. Ficaram conhecidos na história dos Estados Unidos como Pilgrims, ou seja, peregrinos. Após a vitória da Reforma Protestante em Inglaterra, vários grupos tinham-se recusado a aceitar as normas de culto impostas pela Igreja Oficial por considerá-las contaminadas pelas práticas católicas. Uma das facções mais intransigentes fora fundada por Robert Brown, que advogava a separação da Igreja Anglicana. Em 1607, várias famílias dessa comunidade mudaram-se para os Países Baixos e fixaram-se em Leiden, onde existia plena liberdade de culto. Pouco depois, porém, decidiram emigrar para o Novo Mundo e fundar aí uma colónia autónoma. Depois de um complexo processo de negociações, os líderes da comunidade adquiriram navios e os materiais necessários para a viagem, que teve finalmente lugar em 1620. O desembarque inicial foi feito junto a Cape Cod, mas a fixação definitiva ocorreu no local que ficou conhecido como New Plymouth. As condições

0: eram terríveis, uma vez que às doenças contraídas durante a viagem, como o escorbuto, juntaram-se os rigores do inverno local. Calcula-se que metade dos passageiros tenha morrido nos meses imediatos. Apesar das dificuldades, a colónia sobreviveu devido à chegada de novos colonos nos anos seguintes. Manteve a sua autonomia até 1692, data em que foi integrada na nova província da Baía de Massachusetts. A Odisseia de Mayflower tornou-se um mito fundador dos Estados Unidos e ocupa um lugar importante como elemento da sua identidade nacional. Os Dias da História.
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0: e reggaeton.
1: O tempo passa muito depressa. Eu acho que temos que viver o dia a dia, temos que viver o presente e esquecer o passado e levar a vida para a frente. Divirtam-se. Vivam a vida o melhor que podem. Isto é uma passagem. Temos que aproveitar aquilo que a vida nos dá.

0: duas horas.
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1: A modernização do regadio de Alvor vai permitir poupar cerca de 60% da água utilizada. As obras, com um investimento de cerca de 15 milhões de euros do PRR, foram visitadas pelo Ministro da Agricultura e Pescas, José Manuel Fernandes. A intervenção inclui um novo reservatório, estação elevatória e de filtração e a substituição de cerca de 2 km de canal por tubagens fechadas. A poupança prevista ronda os 19 milhões de metros cúbicos de água por ano. Em Monchique vão ser atribuídos 48 novos nomes de ruas no âmbito do processo de regularização da toponímia iniciado em 2021. A medida pretende facilitar a validação de moradas, a entrega de correspondência e a localização de ocorrências pelos serviços de emergência. Em Lagoa, os bombeiros voluntários vão receber, na próxima terça-feira, um novo veículo. A entrega está marcada para as 10 da manhã, no quartel, numa iniciativa da Câmara Municipal destinada a reforçar a capacidade de resposta da corporação. Ainda em Lagoa, a Polícia Municipal disponibilizou um formulário online para comunicar a existência de veículos abandonados. O serviço está disponível na área de serviços online do município no menu da Polícia Municipal. A EMARP está a reforçar as ações de sensibilização ambiental. Nas escolas regressa o Programa de Educação e Proteção Ambiental dirigido a alunos desde o pré-escolar ao ensino secundário, com atividades sobre água, resíduos, saneamento e economia circular. No último ano letivo foram realizadas 257 ações, envolvendo mais de 5.800 alunos. A empresa municipal reforçou igualmente a sensibilização dos moradores do Monte Canelas, em Portimão, depois de terem sido detectados resíduos acumulados junto à ilha ecológica da Rua da Amendoeira. Foram instaladas novas placas com a localização das quatro ilhas ecológicas da zona e informação sobre a recolha gratuita de monos, resíduos verdes e pequenos resíduos de obras mediante marcação. Em Armação de Pera, a Junta de Freguesia reforçou a limpeza durante a época balnear e lançou a campanha Armação de Pera Limpa 365. A intervenção inclui recolha noturna de cerca de 50 contentores, limpeza das ilhas ecológicas e lavagem de mobiliário urbano. A Quercus contesta a intenção de construir uma incineradora de resíduos no Algarve. A associação defende que devem ser privilegiadas a prevenção, a reciclagem, a compostagem e a valorização dos resíduos. A Autoridade Marítima Nacional registou 22 mortes em praias e zonas marítimas entre 1 de maio e 31 de agosto. Foram ainda realizados mais de 1.200 salvamentos e mais de 2.300 primeiros socorros. Na área social, a Câmara de Albufeira e a Apexa assinaram dois protocolos para reforçar as respostas destinadas a crianças, jovens e famílias. Entre as medidas está o alargamento do projeto CAPTO e o transporte escolar no próximo ano letivo de e até 25 alunos com necessidades específicas. Em Portimão estão abertas as inscrições para a nova época desportiva municipal, que começa a 15 de setembro. A oferta inclui natação, hidroginástica, ténis, yoga, pilates, zumba, dança e exercício adaptado. Há ainda uma nova atividade de psicomotricidade aquática para adultos no Complexo Desportivo de Alvor. A Câmara de Lagoa inaugurou as novas instalações do Centro Sénior na Rua Basílio Teles. O espaço tem capacidade para receber entre 120 e 150 pessoas em simultâneo e disponibiliza atividades sociais, culturais, recreativas e de estimulação motora e cognitiva. A Comissão de Proteção de Crianças e Jovens de Portimão promove a 18 de setembro um seminário dedicado aos desafios da parentalidade e do mundo digital. A iniciativa decorre no Portimão Arena e é dirigida a pais, cuidadores e profissionais.

0: outra influência para além da mãe é o tio Guto. Fale-me deste tio.
1: Como é que você sabe isso?
0: Estou sempre muito bem informado, eu não revelo as minhas fontes.
1: É a primeira vez que me falam no meu tio Guto. Fantástico. Não, o meu tio Guto é mesmo a grande referência, porque foi ele que me ensinou a tocar viola e que me ofereceu o famoso livro do Eurico Cebolo, onde eu aprendi a tocar, e a minha vontade de tocar era tanta que eu precisava de ir para as carreiras para tocar viola para a praia. Eu não sabia, coisa minha, e comprei uma primeira viola que eu gostava muito, que era muito bonita, mas era uma viola de cordas de aço, que tinha uma tensão muito grande nos dedos, que eu fazia-me feridas, eu não conseguia tocar mais, mas como eu não podia deixar de tocar, punha os dedos no congelador para não sentir,

0: teatro.
1: Eu acho que é importante descentralizar e levar os concertos também aos pequenos meios, e isso é uma ideia que me apraz muito, muito mesmo. E tomara que muitas outras câmaras municipais adotem esta forma de estar na cultura, porque é muito importante. Não são só as pessoas dos grandes centros que têm direito a ver coisas bonitas a acontecer, não é?

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Olá, olá, olá, meus queridos, sejam bem-vindos ao Puro Extenso, o programa que vos traz as melhores remixes, as melhores versões extensas e as melhores mashups, algumas até feitas em exclusivo para uma malta cada casa. Hoje, se tiver tempo, ainda vou-vos apresentar mais uma cá das minhas. Bom, desde os cantinhos mais recônditos do planeta, passando pelas repartições financeiras dos arranha-céus até aos montacargas e alguns ascensores que dizem as más línguas e vejam o nosso groove, estamos cá semanalmente aqui na frequência da tua rádio favorita. O que convém não te esqueceres é de visitar o nosso site em nootrolado.fm.webnode.pt. Convém também não esquecer de subscrever o nosso canal em youtube.com/rmxpt, por lá encontras as nossas brincadeiras. Deixa o teu like, ativa o sininho para estar sempre um passo à frente na onda musical. E agora vamos lá, vamos mergulhar num tema que em 84 fazia os paranoicos dizerem: está alguém à espreita. Preparem-se para ouvir Rockwell, vem aí Somebody's Watching Me, com a participação vocal de Michael Jackson. Afinal, já George Orwell dizia: Big Brother, Big Brother is watching you.

Fantástico, não é? Se em 1984 George Orwell nos ensinou e nos disse que o Big Brother estava de olho em nós, ensinou-nos que a vigilância era coisa séria, em 1977, ainda na idade da inocência, Michael Zegger Band, provou-nos que se quedarmos todos em uníssono, a coisa resulta bem, mas bem melhor. O Bad Soul Chant é a próxima a rodar aqui no Puro Extenso.

O som eletrizante dos belgas Tecnotrónica com este pop de jam a rodar no puro extenso, esta música que fazia os nossos anos 80 parecerem um interno flash drive de energia. Agora, meus amigos, agarrem os vossos reprodutores porque preparámos uma sequência de mais duas, de dois clássicos que marcaram a transição para os anos 90. Então, em 1983, exatamente, estava aqui a ver, 1983 chegava a Hathaway a perguntar num misto de romantismo e desespero o que é o amor, e confiamos, essa ficou para a posteridade. Para fechar esta sequência de apenas duas, o Snap com Rhythm is a Dancer. Há quem diga que se o ritmo não o faça a dança, bom, nem as melhores cadeiras de escritório o conseguiriam fazer mexer. Mas agora vamos tentar responder esta pergunta. What is love? Que eu pergunto.

Bem, meus amigos, agora vamos voltar um bocadinho do tempo. Vamos voltar para os anos 80, quando os synthesizers dominavam as rádios e a moda era tão ousada como as calças à boca de sino da década de 70. Preparem-se para mais dois clássicos que nos fazem recordar aquela mistura peculiar entre o sernismo e o nonsense. Primeiro vem o Laid Back com White Horse, uma faixa tão calma que, se fosse um elevador, olha, pararia em todos os andares só naquela de admirar a vista. Por fim, Yazoo com Don't Go para o ano de 1982, Vince Clarke e Alison Moyet, naquilo que ainda hoje é um convite para não se deixar levar pelas correntes da monotonia. Literalmente, não te vás embora, fica por aí.

E é assim, meus caros, que desde os humores paranoicos de Rockwell à calmaria sofisticada do Ziazu, vamos chegando ao final desta maravilhosa viagem sonora pelo mundo dos remixes e versões extensas. 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Deixem um gosto nos vídeos, acionem o sininho para serem sempre os primeiros a saber das novidades. Nós voltamos para a semana, mesmo dia, mesma hora, aqui na frequência do costume. Até lá. Olha, para as despedidas, no outro dia vi um vídeo aí de um TikToker que dá pelo nome de Camaleão. Ele brincava com uma música de Marante, que diga-se passagem, também está na galeria dos meus guilty pleasures, e eu resolvi fazer uma coisinha, uma brincadeira com essa música. A música chama-se Conversinha, é mesmo a última para esta edição do No Outro Lado FM, aliás, para esta edição do Por Extenso No Outro Lado FM, é mesmo outra conversa. Então, porque a vida é demasiado pequena para músicas curtas, vamos em frente, vamos terminar com o Marante. Até lá, fiquem bem e mantenham o ritmo.

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0: 4 horas. 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

talvez o elevador seja apenas um retrato da sociedade. Vivemos cada vez mais próximos fisicamente, mas cada vez mais distantes emocionalmente.

condições muito justas para toda a gente. Quer nós queiramos, quer não, há sempre aqueles que vão ser sempre os mesmos, entre aspas, que eu vou percebendo à medida que o tempo avança um bocado como é que funciona também a questão da indústria. Mas eu acho que há espaço, claro, para os artistas emergentes. E eu tenho vindo a perceber isso, sobretudo como um artista de rua. O mundo é muito grande e nós não somos só

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0: 5 horas.
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música apareceu na minha vida assim um pouco derrompante, mas quando apareceu, apareceu de uma forma muito impactante. Portimão e o Algarve tiveram um peso muito grande nesta minha decisão. Eu em 1995-96, foi quando estava com uma idade à volta dos 19-20 anos, estava naquele momento a decidir basicamente o que queria fazer com a minha vida profissional. Então estava um pouco cansado de Lisboa e fui viver para o Algarve, onde havia um circuito de música ao vivo muito grande, principalmente naqueles 3, 4 meses mais próximos do verão. Então foi quando eu comecei a levar a música mais a sério

Olá, depois da Super Simba Mix 2026, o DJ Alfredinho Domingos regressa à nossa pista de dança, agora com a Simba Mix de agosto de 2026. Claro, para abanar o capacete. 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

0: Grande seleção musical e grandes misturas neste Semba Mix de agosto de 2026, com a autoria do DJ Alfredinho Domingos, que passou pela segunda vez na cabine da nossa pista de dança, que está assim encerrada. Obrigado e continuação do super fim de semana na nossa companhia, nomeadamente no Facebook Super Kizomba, assim como no nosso canal YouTube e ainda SoundCloud.
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0: 7 horas.
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2: A modernização do regadio de Alvor vai permitir poupar cerca de 60% da água utilizada. As obras, com um investimento de cerca de 15 milhões de euros do PRR, foram visitadas pelo Ministro da Agricultura e Pescas, José Manuel Fernandes. A intervenção inclui um novo reservatório, estação elevatória e de filtração e a substituição de cerca de 2 km de canal por tubagens fechadas. A poupança prevista ronda os 19 milhões de metros cúbicos de água por ano. Em Monchique vão ser atribuídos 48 novos nomes de ruas no âmbito do processo de regularização da toponímia iniciado em 2021. A medida pretende facilitar a validação de moradas, a entrega de correspondência e a localização de ocorrências pelos serviços de emergência. Em Lagoa, os bombeiros voluntários vão receber, na próxima terça-feira, um novo veículo. A entrega está marcada para as 10 da manhã, no quartel, numa iniciativa da Câmara Municipal destinada a reforçar a capacidade de resposta da corporação. Ainda em Lagoa, a Polícia Municipal disponibilizou um formulário online para comunicar a existência de veículos abandonados. O serviço está disponível na área de serviços online do município no menu da Polícia Municipal. A EMARP está a reforçar as ações de sensibilização ambiental. Nas escolas regressa o Programa de Educação e Proteção Ambiental, dirigido a alunos desde o pré-escolar ao ensino secundário, com atividades sobre água, resíduos, saneamento e economia circular. No último ano letivo foram realizadas 257 ações, envolvendo mais de 5.800 alunos. A empresa municipal reforçou igualmente a sensibilização dos moradores do Monte Canelas, em Portimão, depois de terem sido detectados resíduos acumulados junto à ilha ecológica da Rua da Amendoeira. Foram instaladas novas placas com a localização das quatro ilhas ecológicas da zona e informação sobre a recolha gratuita de monos, resíduos verdes e pequenos resíduos de obras mediante marcação. Em Armação de Pera, a Junta de Freguesia reforçou a limpeza durante a época balnear e lançou a campanha Armação de Pera Limpa 365. A intervenção inclui recolha noturna de cerca de 50 contentores, limpeza das ilhas ecológicas e lavagem de mobiliário urbano. A Quercus contesta a intenção de construir uma incineradora de resíduos no Algarve. A associação defende que devem ser privilegiadas a prevenção, a reciclagem, a compostagem e a valorização dos resíduos. A Autoridade Marítima Nacional registou 22 mortes em praias e zonas marítimas entre 1 de maio e 31 de agosto. Foram ainda realizados mais de 1.200 salvamentos e mais de 2.300 primeiros socorros. Na área social, a Câmara de Albufeira e a Apexa assinaram dois protocolos para reforçar as respostas destinadas a crianças, jovens e famílias. Entre as medidas está o alargamento do projeto CAPTO e o transporte escolar no próximo ano letivo de e até 25 alunos com necessidades específicas. Em Portimão estão abertas as inscrições para a nova época desportiva municipal, que começa a 15 de setembro. A oferta inclui natação, hidroginástica, ténis, yoga, pilates, zumba, dança e exercício adaptado. Há ainda uma nova atividade de psicomotricidade aquática para adultos no Complexo Desportivo de Alvor. A Câmara de Lagoa inaugurou as novas instalações do Centro Sénior na Rua Basílio Teles. O espaço tem capacidade para receber entre 120 e 150 pessoas em simultâneo e disponibiliza atividades sociais, culturais, recreativas e de estimulação motora e cognitiva. A Comissão de Proteção de Crianças e Jovens de Portimão promove a 18 de setembro um seminário dedicado aos desafios da parentalidade e do mundo digital. A iniciativa decorre no Portimão Arena e é dirigida a pais, cuidadores e profissionais.

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0: 8 horas.
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0: 9 horas.
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0: 10 horas.
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0: 11 horas.
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0: tio?
1: O tio. É um orgulho.
0: Tenho a certeza que ele tem orgulho. Ele vai mandando umas mensagens de vez em quando, dá os parabéns. Não é uma pessoa muito expansiva, mas está sempre cirurgicamente ali nos momentos certos. De vez em quando lá vem mais um comentário no Facebook a dizer muito bem, parabéns. E o tio Guto foi uma grande inspiração, porque para além disso cantava e canta muito bem.

Crianças pela Paz é um projeto que eu tinha na cabeça já há alguns anos. Com a pandemia depois consegui desenvolver na minha cabeça, obviamente, melhor. E é um projeto que veio como finalidade doar instrumentos musicais e bolsa de estudo à criança refugiada e criança carenciada também. O projeto em si é um projeto que veio uma série de cantoras muito conhecidas, todos a fazer um dueto com uma criança. São todos duetos que vêm do repertório do cantor e depois há um tema com todos eles, todos. De repente em estúdio tinha qualquer coisa como uns 60 entre cantores e crianças, ou 60 pessoas. Foi uma maluquice, mas gostei imenso. Espero que se repita.

0: Meia-noite.
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Uma hora. 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